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2: Meia-noite 26. 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
2: 1:25, Arauto.
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4: Pois é. Depois da CPI.

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0: Quem gostou faz barulho aí, churrasco fora.
1: Fernando de Sorocaba.
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Bom dia, bom dia, bom dia. Estamos chegando com mais um programa Meu Rio Grande, Meu Lugar neste domingo. É nosso último domingo do mês de agosto, dia 30. Buenas, buenas, buenas. Por aqui estamos então na tua parceria. Vamos juntos até às 9 horas da manhã, trazendo aí a verdadeira, autêntica música gaúcha. Buenas, é assim nomás, com uma boa companhia, uma boa prosa, a gaita, vaneiro, o xote, o bugio, a valsa, farão parte desse nosso amanhecer de domingo. É o último domingo do mês de agosto. E aí sim, vamos nos bolhando para o mês dos gaúchos, o mês de setembro, né? Então, no mais, saudar a todos e todas que já cedo sintonizam o rádio por aqui. Vamos para o nosso primeiro bloco musical, o programa que começa mais ou menos assim. Bom dia!

0: O nosso primeiro desta edição, deste programa, o meu Rio Grande, meu lugar, deste último domingo do mês, né? Bom, hoje nós vamos falar sobre programação da semana Farroupilha de Venâncio Aires, vamos falar também sobre o 34º encontro estadual e também dos eventos que movimentam este domingo, né? O fim de semana de intensa chuva em toda a nossa região. Vamos ao nosso intervalo e a gente já volta.
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0: 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Este é o meu Rio Grande, tchê, meu lugar, a nossa programação especial de todas as manhãs de domingo. 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Saudando a todos que nesta manhã, deste último domingo do mês, nos acompanham. Você que está aí, né, aos pouquitos, mateando ao som da Arauto. Você que já está na lida, pessoal do interior, pessoal da cidade, centro, bairros, né, de todos os municípios aí da nossa volta e nos acompanham, né, em todos os dias ou nos finais de semana, especialmente, né, tchê? E nossa programação de domingos tem o Meu Rio Grande, Meu Lugar, que vem trazendo a boa música gaúcha das 6 às 9 da manhã, e depois às 9 temos aí o Costelão da Arauto com Marco do S. Hoje tem transmissão, inclusive, da Arauto em 2 grandes eventos que movimentam a nossa região. Intervalo chegando, a gente já volta com mais música. Bom dia pra você.
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0: alto, alegria, informação, tá aí, mais um bloco musical no nosso programa Meu Rio Grande, Meu Lugar, a parceria de Erva Mate Elassi e também Sindicato Rural de Venâncio. 34º encontro estadual aconteceu ontem em Gramado, né? Olha só, a 27ª região tradicionalista recebeu ontem o Tchê Encontro, que é o encontro estadual da juventude gaúcha, né? Aconteceu no Auditório Araucária da Expo Gramado e reuniu jovens aí de todas as regiões tradicionalistas do Rio Grande do Sul, né? Bom, deste ano, a 34ª edição teve como organizador o CTG Manotaço, né? E é a primeira vez que Gramado e a região das Hortênsias, né, estão sediando o Tchê Encontro. Segundo o diretor do Departamento Jovem do MTG, o Ramiro Breglis, esse encontro serve para ampliar as participações dos jovens, né? Já engajar os jovens aí no movimento tradicionalista gaúcho. Te encontra um espaço em que a juventude tradicionalista pode trazer suas sugestões, mostrar a sua voz, sua capacidade de pesquisa, né? De ser protagonistas, né? Então tá aí já um primeiro contato principalmente dos jovens com a organização, né, do MTG, com o protagonismo, né, das programações gaúchas, né, culturais gaúchas. Muito bem, para o ano que vem, em breve será anunciado a nova edição, né, o 35º encontro, com seus locais já definidos, tá bueno? Bom, nós vamos agora para o nosso intervalo, vamos mateando ao som do rádio, ao som da Arauto, até as 9 da manhã tem Meu Rio Grande, Meu Lugar, intervalo rápido e a gente já volta.
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0: 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Tá aí, mais um super bloco deste nosso Rio Grande. Venho no meu Rio Grande, meu lugar. Programa que vai até as 9 horas da manhã. Pois, bueno, semana farroupilha vai se chegando, vai se aproxegando, é, e a gauchada vai se preparando também, né? É, a semana farroupilha de Venâncio já tem uma programação definida, vai acontecer entre os dias 16 e 20 de setembro, como de costume, no Parque Municipal do Chimarrão, Almedo Detenborn, reunindo então entidades tradicionalistas, a comunidade. São 5 dias dedicados às tradições gaúchas. No dia 20, o grande desfile farroupilha na Oswaldo Aranha. E antes disso, programações especialmente com shows nativistas, né? Confirmados com o grupo Quero Quero, Moisés Oliveira e grupo Vozes do Campo, Os Ribeiros e também o grupo Carqueja. Mas não te anseia, que a programação ainda vai contar com exposições e outras atrações culturais também. Então, de 16 a 20 de setembro, programação Farroupilha, Semana Farroupilha em Venâncio Aires, acontecendo no Parque do Chimarrão. Buenas, no próximo bloco, nosso tema, o nosso assunto aqui vai ser os eventos, né, que movimentam este domingo aqui na Arauto e na nossa região. Vamos esquentar mais uma água, rápido intervalo e a gente já volta. 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

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Mais um bloco musical neste belo domingo, marcado como último domingo do mês de agosto. Foram cinco, né? Barbaridade. Cinco sábados, cinco domingos e teremos também cinco segundas neste mês de agosto, né? Bom, e aí já chega o mês dos gaúchos, o mês de setembro. Buenas, comentava antes que o nosso tema deste bloco seriam as atrações, os eventos deste domingo. É, daqui a pouco, já em deslocamento para Estrela, Marcelo Frei, né, representando Arauto na festa do Colônia Motorista na linha Lenz Estrela, 9:30, inicia a programação. Meio-dia, almoço, animação do musical Monte Claro. Vai ter exposição de agroindústrias, artesanato, flores, espaço saúde, danças alemãs e a cobertura da Arauto. É hoje a festa do Colônia Motorista na linha Lenz Estrela. Daqui a pouco o Marcelo já chega aí ao vivo na nossa programação dentro do Costelão da Arauto. Também hoje, festa cultural na Sociedade Ouro Verde de Linha Olavo Bilac,

0: também com a cobertura da Arauto, na presença aí do Alemãozito, né? Pela manhã tem apresentação aí do grupo Griner Jäger, meio de almoço com três tipos de carne por apenas R$30. Animação de Os Hermanos, Banda 10, baita atração hoje então, linha Olavo Bilac, também com a cobertura da Arauto. Pois bueno, você que tá então pensando em almoçar fora hoje, tá aí duas belas sugestões, né? Aquele almoço de comunidade. Vamos já se ajeitando para roncar aqui a nosso mate, nossa chaleira, porque daqui a pouquinho tem o Costelão da Arauto.
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0: alegria, informação. Buenas, eu me espalho por este Rio Grande afora, vou desencilhando o meu pingo, vou trocando aqui o posto, vou entregando as rédeas da programação Arauto para o próximo colega. Vem aí, Wings, ele, Wings. Marco do S.
1: Vem, te preparando?
0: Bom dia, do S.
1: Bom dia,
0: te preparando. Alex
1: Chen. Alex Kurt.
0: Grande do S. Ó, bom trabalho aí.
1: Obrigado
0: pela parceria de sempre aí, valeu. As trocas de domingo, né?
1: Certo.
0: Meu Rio Grande vai ficando por aqui, tchê. É, volta no domingo que vem, a partir das 6 da manhã,
1: uhum,
0: com mais uma bela edição. Programa da Família chegando, vai até 1 da tarde com muita música, alegria, prêmios e informação, do jeito que você sempre quis. Tem transmissão também dos eventos desse fim de semana,
1: tem,
0: né, do S?
1: Tem, duas.
0: Tá certo. Bom, um abraço a todos e todas, um ótimo domingo e até a próxima oportunidade. Aquele abraço, tchau.
1: Esse aí tá se preparando pra semana, pra

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3: Pro Afinalzinho, Banda Ouro começando, hein? Começando muito, muito, muito bem.
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0: Fernandinho tá se preparando pra semana Farroupilha. E é sério mesmo, olha, desde que eu trabalho com o Fernando aqui, que é nosso colega, né? Sempre setembro, é tradição que tira aqueles dias de férias, né? Pra buscar chama, grilo. É assim desde pequenininho. E aí, vamos pra Rio Pardo, né? Turma de Monte Alverne, CTG de Monte Alverne. Vamos pra Rio Pardo buscar a chama. Mas amanhã ele tá aqui ainda, viu? Segunda-feira ele tá aqui. Terça-feira eu acho que... Hã? O Hércules vai na terça já ou na quarta? O Hércules tá se preparando. O Hércules tá parceiro, vai encontrar os amigos, né? Vai encontrar os primos. As tias. O Hércules tá faceiro, vai encontrar a turma, os amigos, né? Os amigos de infância, os amigos lá da Araçá. Sabia que ele foi solito até lá na casa do Araçá, até na Araçá lá pra rever os manos e tal, as manas. Tá certo, Fernando, muito bem. A partir de terça-feira eu vou fazer o Hoje é o Dia. Informativo Arauto, Fernando Pocotó, Pocotó, Pocotó, Pocotó, Pocotó. Isso aí. Tá bom? E domingo que vem eu estarei no meu Rio Grande, né? Isso aí. E o Janinho? O Janinho no Costela. Vamos lá, começando. Temos duas festas hoje, gente. Duas festas hoje, hein? O Alemãozito estará no Ouro Verde da Olavo Bilac. E o Marcelito na Linha Lentes em Extrema. Mas, pessoal de Linha Lentes, recebam com carinho aí o Marcelo Frei, viu? Quando a Dayana tá junto? Tá junto a Dayana Campos? A faceira, pai fez criba, a louca de faceira.
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0: Deve ter levado, né? Um punhado aí.

Arauto, alegria, informação, coisa bem boa, minha gente. Pra começar o nosso primeiro bloco musical, Lu

0: Alemãozito, Alemãozito hoje lá no Novo Bilac, é isso? Certo, Alemãozito? Vai botar a Kombi lá pra... É? Festa cultural na Sociedade Ouro Verde da linha Olavo Bilac. Olha, gente, hoje pela manhã teremos o grupo Griner Jäger. Meio-dia tem almoço com três tipos de carnes a R$30. A animação dos irmãos. E sabe quem estará lá hoje? No finalzinho da tarde, é pelas 5h30, né? Banda 10. É, Banda 10. Cobertura da Arauto. E hoje também Marcelo Frei já tá, já deve ter chegado, chegou, né? Chegou, ele saiu cedinho daqui. Festa do Colono e Motorista lá em Linha Lens. Essa festa foi transferida, né? Era pra ser lá em julho, mas aí transferido pra hoje, acho que em função do mau tempo. 9h30, desfile saindo do Parcão, daqui a pouquinho. Meio-dia tem almoço com churrasco, animação da banda Monte Claro. Tem exposição de agroindústrias, artesanato e flores, viu? Espaço Saúde, danças alemãs e, é claro, a cobertura da Arauto lá na linha Lentes em Extrema e na Olavo Bilac em Venâncio. Duas frentes hoje, né? Muito bem. Cobertura também lá da nossa social media, Daiana Calfus, trazendo todos os detalhes em vídeos e fotos aí nos portais da Arauto, né? Nas plataformas da Arauto. Eu tenho presente, vamos lá, anunciando o presente, vamos lá, tem presentão. Aliás, eu quero mandar um abraço, parabenizar o meu amigo Juarez. Tudo bem, Juarez? Juarez aí do posto quiosque de Mato Leitão, que a galera conhece, mais conhecido que Feijão Preto. Ei, Juarez. 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No próximo bloco tem São Marino.
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1: Na região dos vales, 17 graus.
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0: 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Marcelo já tá me chamando lá, né? Já tá lá? Ah, é? Daqui a pouquinho ele já vai pro ar, viu? Marcelo já tá na linha Lentz, lá em Estrela. Baita festa por aí, bom dia!
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alegria e informação, amigos da Banda Estúdio, pessoal de Lajeado, um abraço. Segura no beijo, hein? Segura no beijo, participação do Dom Alejandro. Dom Alejandro Turra. Segura no beijo, Banda Ecos, relembrando.

deixa eu mandar meus abraços, viu? Eu tô respondendo alguns de ontem, né? Vamos lá. Bom dia, obrigado pela companhia aí, minha amiga Dani. Tudo bem? Como vai a senhora? Bom domingo. Ah, tá, ela mandou ontem pra mim, né? Que tava indo pro aniversário. Tá bom, Dani, querida. Bom domingo pra ti aí, viu? Beijo. Vai na mãe? Não? Bom dia, bom domingo a todos vocês da rádio. Bom dia, Eliane. Bom domingo. Ó, deixa eu mandar um abraço aqui também. Deixa eu ver pra quem. Quero pedir o link para... Ah, sim, já vou mandar, viu? Um abraço. Obrigado, obrigado pela sintonia também. Feliz domingo pra você também, minha amiga Ilse. Bom domingo pra vocês aí, viu? Abençoado dia. Obrigado pela companhia. Uma semana maravilhosa pra todos, viu? Uma semana maravilhosa. 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
2: 16 para as 10, Arauto.
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0: turma hoje, viu? No próximo bloco já Marcelo Fry, direto da linha Lens, em festa também lá em Estrela.
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dos Vales, a temperatura agora chegando aos 18 graus. Direto do portal Arauto, os destaques em notícias. Carro de Venâncio se envolve em acidente no interior de Sobradinho. Uma colisão envolvendo três veículos foi registrada na ERS 400, na localidade da Granja do Silêncio, na noite de ontem. Não houve feridos. Foram registrados apenas danos materiais. Renegociação de dívidas do FIES termina nesta segunda-feira. Os estudantes devem realizar as renegociações das dívidas da graduação diretamente com a instituição financeira responsável pelo contrato do FIES, o Banco do Brasil ou a Caixa Federal. Colisão frontal deixa motorista ferido na 453 aqui em Venâncio. A colisão frontal envolveu um Corsa e um Vectra hatch na noite desse sábado, no quilômetro 6. Com o impacto, o condutor do Corsa sofreu lesões e precisou ser encaminhado ao

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1: Vamos lá, é por ordem de idade, viu? É por ordem de idade aqui. Tem o Alemãozito e o Marcelito, os dois esperando aqui. Eu vou botar o que já é vovô aqui, viu? É, já é vovô duas vezes. Vamos lá pra estrela. Alô, Marcelo Frei, bom dia.
2: Marco do S, bom dia pra ti, bom dia pros ouvintes da Arauto FM 90.5, programa Costelão tá no ar, o programa da família. E muito bem, com certeza hoje muitas famílias vão se encontrar aqui na linha Lenzing Estrela, localidade que eu conheço muito bem, já há muitos anos, temos muitos amigos e graças a Deus, nos últimos tempos, muitos ouvintes aí da nossa programação nessa região aqui da linha Lenzing, todo esse interior de Estrela aí que sintoniza muito Arauto 90,5 e cada vez mais. Isso nos deixa muito felizes. Isso nos trouxe o compromisso, né? De vir aqui para linha Lenzing Estrela para fazer a divulgação e também a cobertura da festa do colono e motorista aqui da linha Lenzing Estrela. E tempo nesse momento tá segurando bastante nuvens no céu, muita nebulosidade, mas graças a Deus não chove, festa que já foi transferida lá no mês de julho, a festa que teria sido aí no final de julho, aí devido às chuvas cheias e trouxe transtornos aí para a região aqui de Estrela, Arroio do Meio, Lajeado, a festa foi transferida aqui pro dia, então dia 30 de agosto, e a festa vai acontecer hoje e o desfile já começou. Desfile já começou aí saindo do Parcão de Estrela e eu estou aqui no trevo de acesso a Novo Paraíso, onde é que o pessoal tá aí, onde é que é a geração própria, né? Tem a sua instalação aqui, eu tô instalado aqui para fazer aqui também algumas fotos e vídeos dessa carreata, desse desfile que abre a programação da festa do Corona e Motorista aqui de linha Lenzing Estrela. Convite feito então, convite está sendo feito para toda a região aqui de Estrela, Lajeado, Arroio do Meio, toda a cidade, toda a região aqui que tem tantos municípios aqui da região, pessoal que gosta de festa, virem hoje para linha Lens aqui em Estrela e estarei trazendo todos os detalhes, acompanhando tudo de perto aí dessa movimentação da festa. Daqui a pouco o almoço também já vai ser servido a partir das 11:30, lembrando que almoço completo com churrasco e à tarde muitas atrações artísticas, culturais, animação vai ficar por conta da banda Monte Claro de Teutônia. Então, convite feito. Fiquem sintonizados aqui da Arauto 90,5. Eu aqui da linha Lenzing Estrela, Alemãozito, aí direto do ginásio de Olavo Bilac, também trazendo as informações dessa grande festa cultural que vai movimentar aí a comunidade de Olavo Bilac hoje. E vamos lá, acompanhando essa programação aqui da alusiva aos motoristas e colonos aqui da linha Lenzing Estrela. 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Obrigado Sabrina, obrigado seu Becker, obrigado pelo apoio também para viabilizar a divulgação e a cobertura aqui da Festa do Corone Motorista de Estrela do S. Daqui a pouco volto, vou falar com o presidente Joãozinho Wilfen, ele que juntamente com toda a comitiva que está organizando uma grande festa hoje aqui na linha Lens em Estrela. Certo, do S. Certo. Um abraço pra ti, bom programa.

0: áudio no ar, porque é bem baixinho, né, Pedrinho? Um abraço. É, quem mais pra mandar um alôzão aqui, viu? Poderia me mandar o link dos sorteios? Claro que sim. Vou te mandar agora, peraí. É pra já. Ok, tá aqui. Faça seu cadastro pra participar. Esse aqui mesmo, vamos lá. Aqui, Ctrl-C, Ctrl-V, pronto, já tá aí. Só te cadastrar, viu? Um abraço, obrigado pela audiência. Vamos lá, quem mais? Cássia, um abraço, obrigado pela audiência também. Era isso, vamos lá, vamos. Gente, lembrando, hoje nós temos aí o sorteio de R$150 em combustível. 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
2: 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Daqui a pouquinho o Alemãozito direto desta festa aqui.
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0: Vamos pra

0: essa grande festa hoje aí na promoção da Ouro Verde. Alemãozito, bom dia!
1: Bom dia, Marco Antônio do S, bom dia aos ouvintes da Arauto, a turma do Costelão. É, chegou o domingo e claro, domingo sempre um dia especial, dia máximo da alegria e claro, o Grupo Arauto sempre na parceria também, não só divulgando, mas fazendo a cobertura dos eventos e trazendo o que tem de melhor na região. Hoje, mais uma vez, festa cultural em linha Olavo Bilac. E aqui já acontecendo muita coisa boa, já deu uma passada na churrasqueira, na cozinha e claro, o pessoal preparando aquele almoço a capricho. Quem vai trazer um pouquinho mais sobre isso e falar sobre almoço, fazer esse convite especial para esse domingo, vim para Olavo Bilac? Seu Plínio Becker, bom dia!
2: Bom dia, Alemãozito, bom dia, Rádio Arauto.
0: Bom dia!
2: Estamos fazendo convite a toda a população de Venâncio Aires. Como ontem muita chuva, nós até prevendo que era para chover hoje também, mas muito bom, não está chovendo, o pessoal pode vir, temos preparado para todos que querem vir.
1: Hoje dá para dar uma folga para a patroa em casa, né? E uma coisa que vem me chamando a atenção também, há um preço bem acessível, o valor do cartão hoje.
2: Sim, o preço é bem acessível, é R$30 por pessoa e pode vir todos que nós temos preparado para quem vier aqui na Lobby Lock.
1: Tem salsichão, tem galeto e carne de porco, né? A turma tá se virando desde cedo já lá na churrasqueira.
2: Sim, tranquilo. Tem uma turma boa, excelente, que sabe assar no capricho.
1: Tem já bastante coisa reservada de cartões, tu me comentaste aqui. Mas quem está nos ouvindo em casa agora não tem problema. Pode chegar para cá que vai ter almoço para toda a turma, hein?
2: Vai ter almoço para toda a turma. Tem em torno de 300 cartão já reservado. Mas vendido e reservado, mas temos atender toda a população que chega.
1: A semana foi corrida, com certeza, sempre digo, a gente não faz a festa num dia só, né? É um trabalho que envolve a comunidade toda e pelo que eu vejo, o empenho de muitas pessoas, não só da diretoria, mas da comunidade aqui, novamente em Olavo Bilac.
2: Não, aqui a comunidade de Olavo Bilac dá para dar os parabéns pela união, pela participação de toda a comunidade.
1: É, olha só, pessoal, então reforçando mais uma vez esse convite aqui na Olavo Bilac, muitas atrações. Daqui a pouco vamos conversar com o Técio Werner também por aqui, falando das atrações, né? Daqui a pouco tem também o grupo Grina Jäger se apresentando aqui também, tem esse

0: momento cultural. E a sede aqui de Olavo Bilac, que passou por ampliação. Aí você dá para ver também o trabalho aqui da comunidade, né, seu Plínio?
1: Sim, foi feito várias reformas, melhorias na comunidade. E claro, isso sempre tem que fazer reformas e melhorias para atender a população.
0: Parabéns, Plínio, aí pelo trabalho. Ele que tá vendendo ficha agora. Agora vamos lá, vamos psiquelta, pai de Sila, guerra.
1: Sim, vamos psiquelta, pai de Sila, Dan. All in love, fazer como uma festa.
0: Xenzo, então fica o convite, Marco do Oeste, aí ao pessoal. Sim. Que nos escuta. Daqui a pouquinho volto com mais informações, mas o dia tá se preparando, tá bonito, né? O tempo tá colaborando, não está chovendo e a perspectiva aqui é de um público grande aqui em Olavo Bilac. Tem muita atração, tem banda Os Hermanos, tem banda 10, hoje de tarde, mas agora essa parte da manhã, então especial momento cultural com Grina Jäger e também, né? Esse almoço somente R$30. Valeu, Doeste, daqui a Valeu. Pouquinho tô de volta, trazendo mais coisa boa aqui da linha Olavo Bilac.
2: Esse alvaro, R$30 e almoçar bem, né? E um detalhe dessas festas aí é que pode repetir, né? Você fica à vontade, gostou, vai lá, serve mais um pouquinho, não tem problema, viu, gente? Não é prato feito, tá bom? Vai lá e fique à vontade, né? E que coisa boa, e reencontra, né? Reencontrando aí familiares, reencontrando amigos, e o muito legal também, falando da comunidade do Olavo Bilac, pega junto e tal, eu acho bacana esse voluntariado, né? Porque ali ninguém tá ganhando, e olha, se bobear, eles compram as fichas deles também, né? O pessoal ali é doação mesmo pra sua comunidade, e assim, esse exemplo da Olavo Bilac, a gente vê nas demais comunidades, né? O pessoal colaborando, um trabalho voluntário, deixando os seus afazeres, né? De casa, lá da sua lavoura, enfim, tal, para ir lá ajudar na comunidade. E que isso sirva de exemplo para os mais jovens também seguir essa história aí, começou lá com o vô, com a avó, segue com o pai, com a mãe, enfim. Tá certo, parabéns, fica o nosso reconhecimento.

0: Vamos falar com o alemãozinho agora, viu? Cadê o alemãozinho? Vou achar o alemãozinho aqui. Achar o alemãozinho do sapé. Hein? Tá no trecho, né? Tá no trecho? Deixa eu ver. É ele aqui? Vamos ver.
1: Bom dia, Marco Antônio do S.
0: Bom dia. Tá vivo?
1: Alemãozinho tá vivo ainda. Hoje em barco foi ali no Minas do Leão. Passageiro de 621 de média.
0: Bárbaro.
1: Vai dar pra pegar todo o programa da Arauto.
0: Verdade.
1: Até no Venâncio.
0: Isso.
1: Se possível, toca os atuais.
0: Qual?
1: Mississippi. Tá beleza?
0: Tá.
1: Mais.
0: Timba.
1: Baita abraço. Timba, Charlie. Vou chegar antes que tu largar a Sayonara ali. Ouvir a sua, vou estar em casa. Beleza?
0: Tá. É, faltam 17 minutos, dá tempo? Chega antes. Tá, 11 horas, então é o seguinte, tu chega, guarda o caminhão aí já te, e pega o ônibus. Ou, não, pega não, espera ele passar, né? Rumo a Saraiva. Aí a gente libera o gole, tá bom? Um abraço. Bom dia, toca JM, cheiro de outro alguém, música nova deles, né?

0: toquei antes ali. Deixa eu ver qual é que foi. Calêndula, né? A polca do Fritz, mas vou colocar mais sim, pode deixar, viu? Um abraço. Mas antes vamos botar umas valsinhas. Tá bom? É a Silvia, né? É a Silvia, querida. Um abraço, Silvia. Tudo de bom pra você, né? Já vieram buscar. A dona Cláudia já vem buscar a torta aqui que ela ganhou lá da comunidade Ouro Verde de Olavo Bilaco. Foi sorteada ontem, né, dona Cláudia? Ela e o esposo. E lembrando aqui, ó, hoje não tem saguzinho com creme aí, né? Mas eu vou entender. Tudo bem.
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0: Dá volume aí, hein? Dá volume aí, o alemãozinho. Até os bichos vão dançar ali atrás, né?
2: Sempre.
0: A última dança, o último baile.
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0: 16 para as 11, Arauto. Vem aí a festa evangélica.

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3: Região dos Vales, uma média aí de 18 graus.
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3: 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Terceiro sorteio, 250 mil reais para um único ganhador lá de Carlos Barbosa. Na região, 3 mil reais para o Vanderlei de Venâncio, a Janaína também de Venâncio Aires. Quem mais aqui? E Eufone, é isso? De Santa Cruz do Sul, Eduarda também de Santa Cruz. É isso, né? Gilson de Sinimbu, José de Venâncio Aires, comprou lá no mercado da Iva. Isso aí, nessa semana, gente, especial da independência, né? 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Ainda teremos mais 30 rodadas especiais no valor de 5 mil reais cada.

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3: Certo, minha gente. 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

0: ônibus. Chama o motorista lá. Oi, tudo bem? É novo aí, né?
1: Comecei, ó, semana passada.
0: Semana passada?
1: Vamos lá, Fabião.
0: Mas olha, qual é teu nome?
1: Otário.
0: Ah, Otário, seja bem-vindo. Tá bom. Bom, vamos lá então. Vamos ligar esse trem aí? Vamos liberar o ônibus? Vai lá, vai. Vai, Otário, pode ligar aí.

0: Deus.
1: Liberou! Tchau! Tchau, lotado! Tchau, até mais, até mais! Alvídese! Valeu! Simbora!
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1: Liberou o gole! Essa aí sim é pra sair da pista pra Copa, né, dona Silvia? Vamos lá!

0: 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Super banda do Chopão. Yes, gets lost. Minha amiga Marli de Santa Emília, quero homenagear minha filha Débora, que hoje está de aniversário. Quero a música Voarei, Voarei. O programa tá ótimo, viu? Obrigado. Oh, parabéns então a filha Débora. Oh, Débora, parabéns, Débora. Santa Emília.
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0: Regravaram, hein? Regravaram o K.

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2: 11:04, Arauto.
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Quero participar aí do sorteio dos combustíveis. José Rabuschi, vai lá na nossa plataforma lá, viu? Tá bom? R$150 em combustível. Oi, meninas. Ei, dona Jacira e dona Alex, é um abraço pra você.

Ouro Verde, os Hermanos e também o a banda 10. 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Vou mandar mais uns alôs aqui rapidinho pra turma. Bom dia do S, sempre ligados. Valeu, São José Fernando, pessoal da linha Hansel. Quem mais aqui? Bom dia, manda uma música pra nós

0: É o que comprou de caipira, hein? Bom dia, vamos assar daqueles que já estão atrasados, né? Eu já me adiantei aqui, fazendo um churrasco de forno com aipim e maionese. Coisa boa, viu? Eu gole, hein? Ah, que caipira de respeito aí, seu Jair. Um abraço, pessoal de Estrela. Vamos lá, mais um alôzão aqui. Maria Klein Schmidt, um abraço, bom dia, tudo de bom pra ti também, viu? Oi, Marco do S, a Clair de Venâncio. Quero ouvir uma música do Calêndula. Valeu, já contamos o Calêndula, mas a gente roda de novo, viu? Bom dia, seu Edson no Chimarrão. Fala, meu amigo. Fala, Antônio Wenzel.
1: Bom dia, seu Marco do S, que é Paulo Antônio Wenzel, linha Caladeto. Quero mandar uma música pro meu filho Alisson Henrique.
0: Certo.
1: Meu amigo Adriano.
0: Aham.
1: E pra todos os ouvintes.
0: Tá bom.
1: E? Manda músicas atuais pra nós.
0: Tá bom.
1: Pra brilhação. Valeu.
0: Valeu, um abraço. Tem mais aqui. Rapaz, ainda aqui, ó. Bom dia do S. Manda uma música aqui pra nós no Arroio Grande. Pode ser do Corpo e Alma. Tá bom, seu Marcos e Dona Ellen. Um abraço pra vocês aí também, viu? Ô, minha amiga Jacira, um abraço. Mandou foto pra gente aqui também. Chimarrãozinho, ela e Alexa. São os amores dessas meninas. Bom dia! Toca de segunda a domingo os atuais. Eu já tenho Voarei aqui engatilhada, já pediram antes. Domingo, hora do churrasco. Abraços aos colegas da CTA e demais familiares e amigos. Tá certo, meu amigo, da melhor qualidade.

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2: Onze e 19, Arauto.
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2: Nos Vales, 19 graus.
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Toca uma pra nós aqui na linha. Tá com uma música bem bonita. Pra nós aqui na linha, Cecília. Oi, César Schwendler. Tudo bem, César?

0: Alem.
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0: Marcelo Frei, que baita festa aí em Estrela, hein? Linha Lentes, Marcelão.
2: Muito bem, do S. Agora já estou aqui no ginásio da Linha Lentes em Estrela, onde acontece a programação da festa do Colone Motorista. Depois do desfile, acompanhamos todo o desfile. E um desfile muito legal, máquinas agrícolas, empresas, representantes das entidades aqui da cidade de Estrela. E já estamos aqui no belo ginásio aqui da Linha Lentes em Estrela. E eu tô por aqui com o nosso presidente Joãozinho Wilf, que além de presidente aqui da comunidade,
0: nosso
2: ele
0: ouvinte
2: também é um grande ouvinte aqui da Arauto FM. Com certeza, depois de ter sido cancelada a festa, a expectativa era que tudo desse certo para esse domingo. Primeiro tinha essa previsão de instabilidades, mas graças a Deus estamos aqui, sendo abençoados com um belo dia, até o sol já saiu por aqui também, e com certeza vamos ter uma grande festa hoje por aqui na Linha Lentes. Naia, bom, Joãozinho, tudo pronto para a festa hoje, bom dia.
3: Bom dia, Marcelo, bom dia do Oeste, bom dia aos ouvintes.
0: Bom dia.
3: Tudo pronto, carne já tá no fogo, cerveja já tá gelada, né? Tudo correndo como é para acontecer, né? E São Pedro nos ajudou muito, né? Fechou a torneira e deixou um dia muito bonito por enquanto.
2: É, depois que tava tudo pronto no final de julho, mais importante assim, como é na agricultura, né? O Joãozinho, é não desistir. A data foi remarcada e o público dá para ver que vai ser grande hoje aqui.
3: Vai ser bom. A nossa expectativa é muito boa, ainda mais como nós estamos falando, o tempo ajudou, colaborou. Tinha muita gente que pedia, vai ver como vai estar o tempo e coisa, o tempo tá ajudando, não tá chovendo, não tá frio. Então a gente espera um bom público hoje aqui, né?
2: E hoje à tarde, programação da tarde, para quem tá ouvindo Arauto, tá em casa fazendo almoço, mas tenho certeza, muita gente tá vindo para cá para almoçar. Qual é a programação da parte da tarde?
3: À tarde, logo depois do almoço, né, a gente vai ter uma integração promovida pelo sindicato em parceria de um projeto que hoje eles têm, que conseguiram cadeira de roda, andadores e muletas novas para o sindicato, para os associados do sindicato, com uma integração, terceira idade, pessoal mais jovem, trazendo as tradições germânicas e da nossa imigração para cá, né? E logo depois, grande baile, né?
2: Monte Claro, turma, tá tudo pronto por aqui. Primeira vez o Monte Claro por aqui?

0: Minha Lenza em Estrela, mas o do S, realmente um público bastante grande já chegando por aqui. Vai, e nós aqui da Arauto FM, a gente sente, olha, quando passou o desfile, muitas pessoas fazendo sinal que dentro do seu carro, do seu trator, no caminhão, estavam sintonizando Arauto 90,5. Que coisa legal! Mas vamos lá, a cobertura aqui direto da Linha Lenza em Estrela, com patrocínio do Mercadão dos Óculos Estrela e Lajado. 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Valeu, do S, abraço pra ti.
1: Valeu.
0: E hoje à tarde, hoje à noite, também fotos e vídeos nas redes sociais aqui da cobertura da 90,5. Valeu.
1: Valeu, valeu, um abraço, Joãozinho.

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1: Diz pra moça.
2: Não encosta, hein?
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2: Os monarcas na programação da Arauto. Olha, eu tenho que liberar o alemãozito, hein? Eu tenho que liberar. O Marcelo tá liberado já lá.

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0: Alemãozinho, Olavo Bilac. Grande festa aí também, Alemãozinho. Deixa eu te liberar, porque tá louco de fome, tá louco pra almoçar já, o Alemãozinho. Fala, alemão!
2: Marco do S, senhor. De volta aqui diretamente de linha Olavo Bilac. Uh-huh. E agora seu Clécio Werner está comigo aqui e a gente vai falar desse dia especial novamente aqui na Olavo Bilac. Mais um dia cultural, um monte de atrações acontecendo nesta manhã já. Aquele almoço especial sendo preparado, ainda dá tempo. Mas vamos falar também sobre as bandas. Essa atração durante a tarde é que tem estreia, né? Pela primeira vez aqui em Olavo Bilac. Clécio, bom dia, seja bem-vindo, Arauto.
3: Bom dia aos ouvintes.
0: Bom dia.
3: E já desde já, convidando ainda as pessoas que ainda estão por casa, pensando num almoço barato, galeto, salsichão e porco, a 30 pila, isso aí é muito barato. E daí depois vai ter aqui o Green and Yeas, apresentação daqui a pouco. De tarde vamos ter Hermanos, Banda 10, chegando a primeira vez aqui na Olavo Bilac.
2: Atrações não vão faltar nesse dia especial. Até o tempo está colaborando com a gente hoje nessa festa.
3: Pois é, ontem o Plínio disse que tratou bem os gatos, fez um bifezinho para os gatos e pelo jeito o tempo vai colaborar. São Pedro está nos ajudando. Meu.
2: Com certeza, um dia aqui, eu já falei com o seu Plínio antes também, parabenizar, não vocês só da diretoria, mas toda a comunidade aqui, a ampliação, essa reforma que vocês fizeram e esse empenho também da diretoria à frente, né? Tá muito bonito o Olavo Bilac, quem não veio para cá uns tempos, né? E agora vem, se depara aí com muita reforma, com muita coisa legal aqui em Olavo Bilac.
3: Mas isso é tudo um trabalho de uma diretoria aí que está se esforçando. Tenho bons colegas dentro da diretoria e é claro que é muito empenho, mas o poder público também com alguma coisa de emenda, né? Mas que mais vale destacar que tinha muita coisa a fazer e estamos conseguindo aos poucos concretizar tudo, revitalizar tudo de novo, né?
2: Muito bonito, parabéns a todos vocês aí, à frente da diretoria e também o pessoal que pega junto aqui na comunidade. Mas falando de hoje, R$30 esse almoço especial para a turma. Tem galeto, tem salsichão, tem carne de porco e aqueles acompanhamento especial. Hoje é dia de dar uma folga para a fral em casa, né? E vem para Olavo Bilac.
3: Sim, o marido que pensa um pouco, ele diz, minha tia velha, vamos lá, vamos se grudar, vamos lá pro Bilac almoçar.
2: Almoço especial, pessoal, vem pra cá conferir que, ó, eu garanto, é muito bom. E de tarde, então, Hermanos dispensa comentários aqui na nossa região e falando da Banda 10 pela primeira vez aqui na Olavo Bilac.
3: Esperamos que seja como a Banda 10 agora ultimamente tá bem destacada, assim, tá num auge pelo que a gente vê, né? Então, esperamos assim que um bom público apareça, mas os comentários são de muita gente querendo vir ver a Banda 10, né?
2: Mas com certeza muitos sucessos e Naralto toca e é muito pedido e a gente tem essa temperatura quando a gente trabalha à frente de uma emissora e é pedido essas músicas e a Banda 10 com certeza, vocês trouxeram uma atração atual do momento, né? Que é muito prestigiado.
3: Tomara que hoje a gente tenha, a princípio já tá aí para ter essa sorte como a gente teve com esse tempo com a primeira Ouro Verde Fest, que o Rogério Magrão foi, o novo encontro foi um sucesso e esperamos que hoje seja esse sucesso parecido de novo.
2: E Clécio, um das pias já existe dar aquilo, de Xangá.
3: Yo, 4x50, Brahma 4x50, tem Kaiser também. Tá geladinha.
2: Mas a capricha então, mais uma vez convidando a turma de casa, ainda dá tempo para você vir almoçar aqui e de tarde vamos tanto esse circuito, vamos tanto esse kill dringa, você tem que estar claro. Certo, mais uma vez parabéns aí a toda a diretoria, Clécio, obrigado aí pela parceria sempre com Arauto. É uma grande alegria, um imenso prazer poder divulgar e estar presente dentro das comunidades. Um grande abraço a todos aí da Ouro Verde.
3: Obrigado a vocês também pelas parcerias que a gente faz, né? E é muito bom contar com vocês, assim, junto com a gente, que tudo tá dando certo.
2: Com certeza. Então tá, Marco do S, encerro por aqui, reforçando mais uma vez este convite, venha pra Olavo Bilac hoje à tarde também, a animação não vai faltar com os hermanos e pela primeira vez aqui na Ouro Verde,
0: Banda 10
2: com seus sucessos aqui no palco.
0: Valeu, daqui a pouco eu vou tocar mais uma da Banda 10, eu toquei aquela instrumental da Banda 10, minha medley Oktoberfest, tá bom? Um abraço, tá liberado pro almoço, Marcelo também tá liberado lá pra almoçar já também na linha Lentes.

0: Ipiranga. Isso é rainha, hein? 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Vou sortear hoje 150 reais em combustível. 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Tem do lado. 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Tá bom, gente? Um abraço pra vocês aí. Tá valendo? Tá valendo lá na nossa plataforma de sorteios. Vamos buscar mais uns abraços aqui, gente. Rapidinho. Simone Conrad. Tudo bem, Simone? Um abraço. Linha Travessa. Manda um alôzão pra sua filha Manuela e seu marido Hilário. Alô, Manu. Oi, seu Hilário. Um abraço pra vocês aí também, viu? Obrigado pela sintonia dessa turma querida aí da Travessa. Mais recado chegando por aqui, bom dia. Aqui, ó, gente, 3793-3000, é o nosso WhatsApp. 3793-3000. Ricardo Kronbauer, botou aqui. Quero ouvir a música Louco Apaixonado. Isso aí é o Turra, né, com o Negão. Que dupla, viu? E olha que dupla de gente boa, viu? Tanto o Negão quanto o Turra. Mãe, estamos ligados no programa na casa da filha Aline. E o genro Jardel e o neto Breno Luiz. O Hard e a classe Rag de linha Rio Branco, Sinimbu. Toca nova do Barbarella, energia no ar pra nós. Ficou muito boa. Parabéns, Ivo. Parabéns, Fabinho. Dani, toda a turma aí do Barbarella aí. Ficou ótima essa música, energia no ar. Vou tocar sim daqui a pouquinho, tá? Um abraço, pessoal do Sinimbu. Pra quem pediu, voarei. A próxima tá chegando pra você aqui na Arauto.
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0: jeito que você sempre quis. Ô, meu amigo Prego, domingo passado ele teve que convencer a patroa lá pra fazer um saguzinho com creme, né? Depois ela fez, claro. E agora, como é que tá? Alô, Prego!
1: Bom dia, seu Doeste.
0: Bom dia.
1: Toca uma música boa pra nós aí.
0: Tá.
1: Hoje não precisa trovar minha velha pra fazer sacu, já tá pronto.
0: Tá bom.
1: Fazendo um foguinho na churrasqueira.
0: Aê! Não precisou trovar, velho. Tá bom. E o cachorrinho lá, né?

Alemão tá na área, o som da primavera. Ó, Fruk, estamos aqui em Picada Tatu, assando um churrasquinho. Churrasqueiro é o tio da Daia, Valmir Calfus. Ô, seu Valmir, tudo bem? Tua sobrinha tá louca de fazer

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temperatura está em 19 graus. 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Azeite Puro integra nova rota turística que vai unir azeites e vinhos no Rio Grande do Sul. Empresa de Cachoeira do Sul vai ser uma das quatro participantes do roteiro que aproxima as experiências de azeites, vinhos, gastronomia e turismo naquela região. O lançamento oficial está previsto para a Expo Inter. Escolas têm até o dia 8 de setembro para escolher os livros didáticos para o ano que vem. Os professores dos anos iniciais, coordenadores, gestores escolares devem analisar as obras disponíveis e avaliar quais matérias estão mais alinhadas à proposta pedagógica da unidade, aos objetivos de ensino e às características e necessidades da comunidade escolar. O Brasil participa de pesquisa inédita que busca a cura da hepatite B. O consórcio é liderado por uma faculdade dos Estados Unidos e é composto por grupos de pesquisa do Brasil, da Índia, Senegal e Uganda. O Brasil é representado pelo Hospital Universitário Cassiano Antônio Moraes, da Universidade Federal do Espírito Santo, e também pela USP. Legal, né? 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

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Vamos dar mais um abraço aqui, meu amigo Gerson Tronjá, que Santa Clara na escuta com a turma do Geração Própria. Um abraço. Oi do S, quero pedir uma música para aniversariante de hoje. A Marlene Prestes está de aniversário. Laércio Conrad, de Monte Verde, Santa Cruz do Sul. Um abraço. Parabéns, dona Marlene. E dona Margarete Godoy. Já vai pra lida, é? Lá vai,

Cris, aqui quem fala é o Evandro Mosena da banda Alma Nova e a nossa música também está aqui na programação da Arauto, do jeito que você sempre quis. Forte abraço.

0: sou a Elaine de Santo Afonso, Novo Hamburgo. Pessoal da minha terra natal. Nós temos vestido azul, certo? 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Sorteio daqui a pouquinho, viu? Mas é lá na nossa plataforma. Estão pedindo o link? Já passa aí. Vamos passar. Isso. Mandaram lá? Tá bom, valeu, obrigado. Já tá aí, ó. Varley Wildner já está no teu celular. Certo, meu amigo Ricardinho. Hoje é paleta e costela de cabrito. Se tiver, toca a música Baile da Linguiça com Sol Amar. Bah, essa é das antigas, hein? Mas olha que fundamento. Mandou um vídeo aqui, viu? Mas que tal, Ricardinho Arneman? Um abraço. Bom dia, sou o Celso de Lajeado. Toca Expressão Sul. Futebol ou ela? É? Vou procurar aqui. Celso! Como é que tá, Celsão, aí em Lajeado? Obrigado pela audiência, viu? Participando, ótimo domingo. Tá certo, Rogério Racho. Boa sorte no sorteio aí, viu? Robson, como é que tá, meu amigo? Rincão de Souza. Um abraço. Tem festa onde hoje? Ah, Olavo Bilac. É, hoje tem festa lá na Olavo Bilac, Comunidade Ouro Verde, Hermanos e Banda 10.
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2: Dia e 23, Arauto.
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0: ter pedido, gente?
1: Não dá mais, né? É andar mais pra atender nada agora, né? Reta final, reta final.
0: Mas muito obrigado, viu? Pela companhia de todos. Vou só passar aqui uns recados. Estamos na escuta sempre, viu? Sandra Weber, de São Vitor, Forquetinha. Toca a música do JM, A Namorada Que Sumiu. Toquei há pouco o JM, mas um abraço. Tem mais JM daqui a pouco no Superfind, tá? Um abraço, bom domingo pra vocês aí, viu, Sandra? São Vitor, Forquetinha.

0: Edson Elton Pires. Quero ouvir Eduardo Costa, não vai dar mais tempo, mas quem sabe no Superfinde, tá? Um abraço, pessoal de Boqueirão, General Câmara, Ornélio Volman, tudo bem? Ali que é o link aí pra participar. Pronto, já te passamos. Dá corre lá que eu já vou fazer o sorteio, viu? Um abraço. Pode me informar se é hoje a festa lá o Bilac? Sim, é hoje. Um abraço, Lavo Bilac. Hoje tem os hermanos e tem banda 10 hoje à tarde, viu? Cid Alves, um abraço pra ti, viu? E dá tempo ainda pra pegar um almoço lá, bem gostoso, viu? Boa tarde! Hoje o ônibus atrasou, meu amigo Francisco de Lajeado. Tá bom, Francisco. Vamos lá, daqui a pouco tem o sorteio.
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0: Olha aí, pra quem pediu também, Brilha

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1: Conferindo, 18 para o Maralto.
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Final do telefone conferindo 8-4, mais dois números, 2 apareceu e 9-84-29, é isso. Vamos lá, o sistema está buscando o nome. Lisandra Marta Leblein Seidel, parabéns! Alô, Lisandra Seidel, parabéns, produção, já entra em contato contigo, viu? Já te enviando aí as coordenadas. Um abraço, Lisandra Seidel, 8429. Gente, um bom domingo pra todo mundo. Domingo que vem é a minha folga, dia 6. O Janinho estará por aqui. Certo, turma?

0: Churrascão, um saguzinho com creme.
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0: Você levou. Música nova da banda Champion. Eu acabo voltando. Musicão, hein?
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1: 28 para as duas. 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
2: 28 para as 3, Arauto.
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3: 3 e 3, Arauto.
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1: 29 para as 4, Arauto.
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2: 4 e 2, Arauto.
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3: 8:25. 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
1: 5 e 2, Arauto.
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2: 5:30, Arauto.
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1: 6:02. 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
1: 7:29, Arauto.
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